0: abençoar. Espírito.
1: Espírito.
0: E é o momento, Jesus, como católicos, nós não sabemos mais como rezar. E é esse momento que até na oração o Senhor vem nos ajudar. De boca fechada. Vem, Espírito. Ora por nós, amor. Ora em nós.